0: Bien, oyente, bien familia, 13:49. Vamos a pasar a escuchar una bella alabanza más y ya luego regresamos también con testimonios aquí dentro de esto que es el programa La Voz de la Liberación. Personas que irán a testificar del poder, personas que irán a testificar de la maravilla de parte de nuestro Dios. Pero primero escuchamos esta bella alabanza y luego regresamos ya con todos ustedes con testimonios aquí dentro de esto que es el programa La Voz de la Liberación.
1: Fecha os olhos. Tudo estava muito triste. Jesus havia morrido. As pessoas achavam que não havia mais esperança. Você pode imaginar o cenário triste que havia? Você pode se transportar para lá agora. Feche os olhos e se transporte para este lugar. Que clima sombrio. Uma mulher chorava. Era Maria Madalena. Ela estava chorando junto ao sepulcro de Jesus. De repente, ela viu dois homens. Eram dois anjos do Senhor vestidos de branco. E eles lhe perguntaram: mulher, por que você está chorando? E ela disse: eu estou chorando

0: En nuestros estudios es la hora 14, 45 minutos.
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2: Eu queria sim receber um dos ícones, um dos caras. Primeiro, o cara inventou um instrumento musical.